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0: 13 graus. 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
0: 13 graus.

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4: 13 graus. 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
11: 13 graus.

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Bom dia, seja bem-vindo ao programa da manhã da Benedita FM. Eu sou a Paula Delgado e faço-lhe companhia até às 11 da manhã. Venha daí, junte-se a nós. Daqui a pouco iremos disponibilizar a linha para que você possa escolher uma das músicas que irá rodar por aqui à velocidade de 88.1 entre as 10 e as 11 da manhã. Iniciamos com Martim, Bota Fogo no Terreiro. Agora vem por aí a Ágata, Deixa-te Andar, e a Karina com Cega Dança. Fique por aí. Bom fim de semana.

Prosseguimos com a Cati Vai no Balanço e é neste balanço que disponibilizamos a linha telefónica para que você possa escolher um dos temas que irá passar mais logo entre as 10 e as 11 da manhã. Tenha um ótimo sábado, um excelente fim de semana.

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Agora vem por aí o Cássio, vais ter que rebolar logo depois. Romana, saudades de ter saudades. É assim que prosseguimos este programa da manhã na sua maravilhosa companhia. Obrigada por estar por aí. Tenha um excelente fim de semana.

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minutos da hora certa, vamos ao encontro do sinal horário com Aurora Pinto e Maninho, Amor é Tudo, também com o pôr do sol dos vizinhos e ainda com a música nova do Filipe Delgado, Se Pensas Acabar. Voltamos depois das 9, até já.

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1: O Governo anunciou esta sexta-feira o reforço do dispositivo especial de combate a incêndios na região de Lariã, após uma reunião entre os ministros da Administração Interna, Defesa e Agricultura, no recém-criado Comando Integrado de Prevenção e Operações. O Executivo fez um balanço positivo das ações de prevenção já em curso, mas alerta que o verão deverá ser particularmente difícil devido ao elevado risco de incêndio agravado pela acumulação de combustível florestal seco na região. Entre as prioridades destacadas estão a redução da burocracia entre ministérios e a melhoria da coordenação entre as entidades no terreno, de forma a acelerar a resposta operacional. O Governo promete ainda o reforço de meios humanos e técnicos, sublinhando que a prevenção, a gestão do território, o patrulhamento e o combate começam muito antes do aparecimento das primeiras chamas. Decorreu esta sexta-feira, 8 de maio, a 12ª edição do Prémio de Escrita e Ilustração Gonçalves Chapinho, promovida pelo Externato Cooperativo da Benedita, este ano subordinado ao tema Espaço Digital. Em declarações à Benedita FM, Paula Cristina, da organização, destacou a qualidade dos textos e ilustrações apresentados a concurso.
2: Os jovens, nós pensamos que eles só usam as ferramentas digitais e o espaço digital, mas depois percebemos que eles têm uma perfeita consciência do que lhes faz, das valências que têm as ferramentas, o espaço digital, mas também dos prejuízos, dos malefícios, falam em não descansar com propriedade, ter dificuldade em dormir, criar ansiedade. Outros falam e buscam mais o conhecimento e dizem que é muito bom, e de facto é, nós acedemos a muito conhecimento. Portanto, temos aqui uma consciência muito boa, muito real, não é? E peço desculpa pela redundância, mas é uma consciência consciente destas ferramentas. Se usam devidamente ou não, isso já não sabemos. Mas os textos, enquanto reflexão, foram reflexões muito interessantes. Sim.
1: Também a diretora pedagógica do Externato Cooperativo da Benedita, Marisa Ferreira, salientou ser interessante verificar como jovens e menos jovens encaram o mundo digital.
3: É muito interessante ver como é que principalmente os jovens encaram este mundo digital, as preocupações que lhes causa também. Uhum. Portanto, mostram que estão despertos também para as preocupações que o digital traz. E também os menos jovens, nomeadamente no escalão da Universidade Sénior, também falarem do digital, um mundo um bocadinho ainda desconhecido para eles, mas muito, muito consciente e muito, muito coerente.
1: Os participantes estiveram distribuídos por 8 escalões, abrangendo alunos do ensino básico e secundário, ensino profissional, educação inclusiva, ex-alunos, professores e ainda elementos da Universidade Sénior de Benedita. A iniciativa voltou a reunir criatividade e reflexão em torno de temas atuais, promovendo a escrita e ilustração junto da comunidade. O Caldas Cut, 5º Encontro Mundial das Capitais de Cutelaria, chegou ao fim no passado dia 3, deixando um legado sem precedentes. De acordo com uma nota de imprensa da Autarquia de Caldas da Rainha, ao longo de 3 dias de intensa programação, o Caldas Cut reuniu cerca de 5 mil visitantes, consagrando-se como o maior evento de cutelaria alguma vez realizado em Portugal e um dos acontecimentos culturais e económicos mais expressivos na região. Estiveram presentes 60 artesãos oriundos de vários países, a par das grandes indústrias de cutelaria da região. O evento contou ainda com representantes de 11 capitais mundiais de cutelaria, transformando Caldas da Rainha no epicentro global do setor durante este período. O Parlamento aprovou esta sexta-feira o novo regime jurídico das instituições de ensino superior que substitui a lei de 2007. O diploma foi aprovado pelo PSD, CDS-PP, Chega e Iniciativa Liberal, com os votos contra do PS, Bloco de Esquerda, PCP e Livre. O novo regime cria universidades politécnicas, permite fusões entre instituições e reforça a autonomia e gestão do ensino superior. A figura de reitor passa a ser única e eleito por voto direto da comunidade académica. A lei entra em vigor um mês após a publicação. É tudo quanto a notícias. Ficam as previsões do tempo para este sábado, segundo o Instituto Português do Mar e da Atmosfera. Esperado um dia de céu com períodos de muita nebulosidade, períodos de chuva ou aguaceiros por vezes fortes, podendo ser acompanhados de trovoada, vento fraco a moderado, soprando moderado a forte no litoral com rajadas nas terras altas. É tudo. 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

Estamos de volta com mais uma hora deste programa da manhã na sua belíssima companhia. Já sabe que pode ir ligando para pedir um dos temas que irá rodar por aqui à velocidade de 88.1 entre as 10 e as 11 da manhã. 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Começamos esta hora com o Nuninho Navarro e o tema Romeu e Julieta. Agora temos a torneira com o Vento do Norte. Bom dia, bom fim de semana.

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Só no sapatinho aqui a recordar alguns temas agora nesta sequência que chega do lado Atlântico. Prosseguimos com Bruno e Marrone, é para lá que eu vou, e depois Gino e Geno, bebo para carai. Bom dia, bom fim de semana.

9:32, não vale a pena marcar mais o nosso número de telefone, já estamos preenchidos para a próxima hora de discos pedidos. 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Prosseguimos devagarinho com Martinho da Vila. Bom dia!

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Adelaide Ferreira e o seu papel principal. 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Por aqui as despedidas. Vamos ao encontro do Sinal Horário com Sónia Costa, Mafalda Veiga e Rita Guerra. Voltamos depois das 10 com uma hora de discos pedidos, que já está preenchida, por isso não vale a pena marcar mais o nosso número de telefone. Obrigada a todos quantos participaram. Pedimos desculpa aos que não vão conseguir participar e agradecemos pela companhia. A continuação de um excelente sábado e um ótimo fim de semana. Até já.

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Estamos de volta com a última hora deste programa da manhã, uma hora de discos pedidos e que já está preenchida, por isso peço-lhe que não ligue mais o nosso número de telefone. Já estamos preenchidos, os nossos ouvintes madrugaram e não há espaço para mais nenhum pedido. 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Vamos começar por ouvir o pedido do Hugo Salvador, ligou de Samora Correia, quer ouvir os Nemanos, Aioeno, Roça Roça, dedica para mim, para a Maria Isabel e para o pai.

música. O José Luís ligou de Peniche, quer ouvir Nino Bravo com Noélia, dedica para toda a sua família, para mim, família, Natália Francisco, Manuela de Deus, Helena Silva, Marta Silva, Carlos Dias, Isabel Silvestre, Maria Isabel e todo o auditório em geral.

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1: O Diogo Almeida de Peniche quer ouvir Scorpions, Wind of Change, dedica para para o irmão e restante família, também para a Manuela, para a Maria Isabel, para mim e para todo o auditório.

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6: A Helena Silva da Fonte Santa quer ouvir o Buba Espinho com Miguel Araújo, Não É Tarde Nem É Cedo, dedica para a Isabel Silvestre, Lourdes Santos, José Luís, São Simão, Carlos Dias e Família, Marta e Luís Silva, Maria Isabel, Ermelinda Lopes, locutora e restantes pessoas amigas. O telefone continua por aqui a tocar, eu não tenho espaço para mais pedidos, não posso atender mais. Obrigada a todos pela compreensão, continuação de um ótimo sábado.

São Simão ligou da Seixeira Grande, quer ouvir a Simone de Oliveira com a Desfolhada, dedica para o filho Inora, irmão e cunhada Isabel Silvestre, amiga Maria Clara Rodrigues, Helena Silva, para mim e para todo o auditório, com um bom fim de semana para todos.

A Maria Isabel ligou de Santarém, quer ouvir o Tristão da Silva, guitarra toca baixinho, e dedica para o padrinho Carlos Dias e suas princesas, Helena Silva, Cremil de Santos, Hugo Salvador e todo o auditório em geral.

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1: 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Prosseguimos com o pedido do Arthur Conceição, ligou de Ferrel, quer ouvir a Maria Lisboa, para dedicar para mim, para toda a minha família, todos os ouvintes e todas as autoridades.

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4: A Isabel Silvestre dos Casais da Boa Vista quer ouvir Broa de Mel, tudo por ti, tudo por amor, dedica para toda a família, São Simão, Helena Silva com continuação de melhoras, Hermelinda Lopes, Maria Isabel, Lourdes Santos, Carlos Dias, locutora, com um bom fim de semana para todos.

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2: O Diogo Agostinho de Caldas da Rainha quer ouvir Samuel Luria Mãos, dedica para toda a equipa da Benedita FM e todo o auditório.

O Carlos Dias da Sindieira quer ouvir a Tina Turner para dedicar às suas princesas, a afilhada Lourdinha Santos, José Luís, Isabel Silvestre, Helena Silva, a afilhada Maria Isabel, Irmelinda Lopes, todos os aniversariantes com um feliz aniversário, todos os doentes com boas melhoras, toda a equipa da Benedita FM e todo o auditório. Estou de partida, volto às 14 com as influências. Já de seguida não perca 120 ao sábado com Cláudia Fragoso. Tenha a continuação de um excelente sábado e um ótimo fim de semana.

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14: Ora então, bom dia, seja muito bem-vindo. Cá estou, Cláudia Fragoso, para consigo estar, já sabe como é hábito, até à uma da tarde. Hoje, então, sábado, estamos em pleno fim de semana, 9 de maio, e já sabe, juntos vamos ter a oportunidade de ouvir grandes músicas. Começamos com Sebastián Yatra, com este Lo que me pasa con vos, e logo depois, bem, logo depois é o vento na voz de Vitor Clay. Fica então por aí, nesta hora, com a Ótica e Relojoaria Santeiro.
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E mais, daqui a pouco vamos ter a oportunidade de saber, afinal de contas, como é que o tempo vai estar este fim de semana. Ao que parece, não vai estar muito famoso, mas é história para daqui a pouco. 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Vamos lá continuar com mais música. Ela está aqui para ser ouvida. A nova música de Alex Warren, Fine Place to Die, e logo depois, Suficiente, é a Soraya Ramos. 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

Ralph com Depois das 7, quando passam 27 minutos das 11 da manhã, já sabe, está com 120 ao sábado. E agora sim, à altura de saber o estado do tempo para o fim de semana, vamos ter então aguaceiros durante o dia de hoje e de amanhã. As máximas vão ser para hoje 17 graus para o Porto, 20 para Leiria e para Santarém, 19 para Lisboa, 21 para Beja e 21 também para Faro. Amanhã, domingo 10 de maio, os aguaceiros continuam, com 16 de temperatura máxima no Porto, ainda 20 em Leiria, 20 em Santarém, 19 em Lisboa, 21 em Beja, 20 em Faro. Então, o estado do tempo, nada agradável, mas pronto, é o que há, e nós lá vamos ficando assim com este tempo instável, uns dias sol, outros dias chuva, uns dias calor, outros dias frio, não é? Mas estando na companhia da Benedita FM, tenho a certeza que vai ter um fim de semana em cheio. Vamos lá continuar com Sátiro Minha Boo, logo depois Mumford & Sons com Chris Stapleton, Here.

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Vamos lá à música, estamos cá para ouvir boa música e ela aí vem com este Door de Conan Gray.

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não tarda muito, estamos no final desta primeira hora de 120 ao sábado, mas para já quero também dizer-lhe que estamos na companhia da Ótica e Relojoaria Santeiro, que há mais de 70 anos está a olhar por si e pela sua família. 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Vamos lá continuar com mais música, Os À Toa, Mesa Noutro Lugar, e logo depois, Nuno Ribeiro, Fujo Contigo com a Soraya Ramos.

0: E já está na altura de colocar o ponto final nesta primeira hora das duas de 120 ao sábado. Lá atrás, Nuno Ribeiro com a Soraya Ramos e este Fujo Contigo. Eu espero que fuja comigo até à uma da tarde, vai ver que não se vai arrepender. Aqui vamos ouvir grandes músicas que certamente vão fazer o seu fim de semana valer a pena. S. Pedro vem aí, Dança Lenta, logo depois Leia Rizzi, Coração Inchado. Eu sou a Cláudia Fragoso, volto depois do sinal horário do meio-dia. Até já.
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6: Ora então, muito boa tarde, cá estou Cláudia Fragoso com aquela que é precisamente a segunda e última hora do 120 ao sábado de hoje. Vamos então até às 13 horas com muita música e animação. Vamos lá começar com este Next Summer, logo depois Gravity and Love com Nuno.

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Para já, nós aqui na Benedita FM somos especialistas em dar a ouvir a sua música preferida. Vamos a ela, Lucas Graham, You, You, You, logo depois, Lola Young, Messi.

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interessado em saber como é que o tempo vai estar durante o fim de semana? Pois bem, não trago boas notícias, ao que parece vamos ter aguaceiros no dia de hoje e também amanhã. Hoje, aguaceiros por vezes forte e possibilidade de trovoada, máximas de 17 graus para o Porto, ainda 20 para Leiria, 20 para Santarém, 19 para Lisboa, 21 para Beja e também para Faro. Amanhã, domingo, 10 de maio, máximas de 16 para o Porto, 20 graus também para Leiria e para Santarém, 19 para Lisboa, 21 para Beja, 20 para Faro. Sabendo então o estado do tempo, vamos retornar à música depois de Taylor Swift. Fico com Algo de Mim, de Pablo Alborán.

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Bem, e agora, com toda a confiança, tenho a certeza que vai gostar da próxima música, Die For Me. Logo depois é Miles Smith com este Stay If You Wanna Dance.

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1: E agora deixo aqui uma sugestão para o seu dia de hoje. É verdade. Esta sugestão é a Feira do Livro. É isso que está a ouvir. Feira do Livro, que decorre no Externato Cooperativo da Benedita, que já abriu portas com o apelo à leitura junto dos mais jovens e também das suas famílias. Foi a 22ª edição da Feira do Livro, que abriu portas na quarta-feira, 6 de maio, na Sala Polivalente do Centro Cultural Gonçalves Chapim. E o certame, já sabe, decorre até ao dia de hoje, 9 de maio. A não perder, se tiver a oportunidade, pegue em si, na família, e vá até lá. Vai gostar daquilo que vai lá estar, então, à sua espera. Muitos livros para os mais pequenos, mas também para os graúdos. Vamos em frente com mais música, pode ser. A música vem por aí com Dream As One, Miley Cyrus.

às 11 da manhã cá estou para lhe dar os bons dias e, claro, também voltar a desejar-lhe um excelente fim de semana. Para já e para terminar da melhor forma, Buba Espinho, não é tarde nem é cedo. Fique por aí, bom fim de semana. Eu cheguei.

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1: Os museus, monumentos e palácios nacionais sob gestão da empresa pública Museus e Monumentos de Portugal registaram 4.843.299 visitantes em 2025, o que representa uma descida de 4,38% face a 2024. Segundo o balanço divulgado, a quebra poderá estar relacionada com o encerramento total ou parcial de vários espaços devido a obras no âmbito do PRR. Entre os monumentos classificados como Património Mundial, o Mosteiro de Alcobaça recebeu 195.611 visitantes, o Mosteiro da Batalha registou 357.116 entradas e o Convento de Cristo em Tomar somou 350.813 visitantes. O Governo anunciou esta sexta-feira o reforço do dispositivo especial de combate a incêndios na região de Lariã, após uma reunião entre os ministros da Administração Interna, Defesa e Agricultura no recém-criado Comando Integrado de Prevenção e Operações. O Executivo fez um balanço positivo das ações de prevenção já em curso, mas alerta que o verão deverá ser particularmente difícil devido ao elevado risco de incêndio agravado pela acumulação de combustível florestal seco na região. Entre as prioridades destacadas estão a redução da burocracia entre ministérios e a melhoria da coordenação entre as entidades no terreno, de forma a acelerar a resposta operacional. O Governo promete ainda o reforço de meios humanos e técnicos, sublinhando que a prevenção, a gestão do território, o patrulhamento e o combate começam muito antes do aparecimento das primeiras chamas. O Conselho de Alcobaça volta a destacar-se este ano ao manter 4 praias com galardão Qualidade de Ouro, nomeadamente Praia de Água de Madeiros, Praia da Légua, Praia da Pedra do Ouro e Praia da Polvoeira. Face a 2025, apenas a Praia de Paredes da Vitória saiu da lista. A distinção atribuída pela Quercus reconhece praias com qualidade e água excelente durante 5 anos consecutivos. Natural de Peniche e atualmente residente na Bendita, Catarina Vitorino esteve esta quinta-feira na Feira do Livro do Externato Cooperativo da Bendita, onde apresentou o seu livro infantil O Pirata que Tinha Medo do Mar, lançado em 2023. Trata-se da sua primeira obra publicada, uma história sensível e inspiradora que nos leva numa viagem pelos medos, emoções e descobertas do pequeno Noé. Entre aventuras nos sete mares, piratas e amizades, o livro mostra que a coragem não significa a ausência de medo, mas sim a capacidade de o enfrentar e superar. Em conversa com a Bendita FM, a autora explicou o que a inspirou a criar esta história, centrada na importância de trabalhar as emoções e ajudar as crianças a compreenderem os seus próprios medos através da literatura.
2: Eu sou de Peniche, a minha família, os meus antepassados todos são pescadores e, portanto, havia aqui uma inevitabilidade de se falar de piratas e do mar. Eu tenho medo do mar, bastante até. E pronto, acabei por construir uma história em que desenvolvesse também aqui para ajudar os mais pequenos, porque há muitos lá em Peniche, né? Portanto, temos o mar, temos no meio do oceano e há muita criança com medo do mar. E achei que tinha aqui as ferramentas para poder fazer e criei o Noé. O pequeno Noé somos nós todos. Portanto, nós todos com os nossos medos, com medo de desiludir os nossos pais, desiludir os nossos amigos, desiludir os nossos pares. E não temos que ter medo, temos é que o enfrentar. E se desiludirmos alguém, bora, amanhã é outro dia. E a ter coragem.
1: Sobre as duas sessões de apresentação às crianças, Catarina Vitorino destacou também as reações do público presente.
2: A perceber que um pirata tinha medo do mar é mesmo muito engraçado, porque eles ficam perdidos. Perdidos, acho que é mesmo a resposta certa, porque como é que é possível um pirata que mora no mar ter medo do mar? E é sempre muito engraçado ver as reações, as bocas abertas, o caos, as mãos à cabeça, alguns riem-se com o nervoso, é muito engraçado.
1: Catarina Vitorino, no Feira do Livro do Externato Cooperativo da Bendita, conversa com a Bendita FM, uma entrevista para ouvir na íntegra esta sexta-feira, depois das 11h45. O preço dos combustíveis vai descer na próxima segunda-feira, com destaque para o gasóleo, que deverá ficar a 9 cêntimos mais barato por litro. Já a gasolina deverá registar uma redução de 2 cêntimos, segundo informações divulgadas pelo Automóvel Clube de Portugal. Os valores finais praticados aos consumidores resultam da média dos preços aplicados pelas várias gasolineiras e podem variar consoante o posto de abastecimento. É tudo quanto a notícias, estas e outras, para consultar qualquer hora no nosso site em beneditofm.pt.
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Olá, muito boa tarde, seja bem-vindo ao Top 10 da Benedita FM. Sou o Elvis Raimundo e vou estar consigo até às 14 horas deste sábado, 9 de maio, para lhe mostrar o Top 10 da Benedita FM desta semana. Damos início à contagem com o 10º posto, que vai para a canção Eternity, de Alex Warren. Número 10.

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Está a Taylor Swift com a canção The Fate of Ophelia, no número 4 do Top 10 desta semana. Antes escutamos no 5º lugar Pablo Alborán com Algo de Mi. Na 6ª posição Somber com Back to Friends. No 7º lugar MGK com Cliché. Ainda antes de entrarmos nos três primeiros da semana, vamos escutar música nova. Primeiro, as previsões do estado do tempo para amanhã. Para hoje, as máximas ainda chegam aos 20 graus, com bastante chuva esperada até às 3, 4 da tarde, com o alerta amarelo de precipitação para o distrito de Leiria até às 3 da tarde. Portanto, é provável que chova dentro das próximas 2 horas, que chova bastante no distrito de Leiria. Em Lisboa as máximas vão chegar aos 19 graus, no Porto 17, em Faro 21 graus. No domingo continua a chuva, mas sem avisos para o distrito de Leiria, com a máxima a chegar aos 20 graus. É a previsão do IPMA para amanhã. Ainda antes de sabermos quem são os três primeiros da semana, vamos escutar música nova que vai para Madonna com Sabrina Carpenter. A canção chama-se Bring Your Love. Depois dos comerciais, os três primeiros desta semana. Sabrina.

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Está Bruno Mars no número 1 do Top 10 desta semana, com a canção I Just Might. E assim que chegamos ao final do Top 10 deste sábado. Regressamos na próxima semana à mesma hora, entre a 1 e as 2 da tarde, para mostrar os 10 mais da semana aqui na Benedita FM. Embarca já a seguir a partir das 2 da tarde Paula Delgado, para lhe fazer companhia nesta tarde de sábado. Bom fim de semana com a Benedita FM.

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Boa tarde, seja bem-vinda às Influências da Benedita FM. Eu sou a Paula Delgado e faço-lhe companhia até às 16 horas. Iniciamos com Badocha, Te Amo. Agora mais música nova. Vem por aí Diogo Pissarra com Marisa Liz. Amanhã. Tenha uma ótima tarde de sábado. Um excelente fim de semana.

E vamos para mais música em português. Vem por aí o Miquel Carreira, Difícil Demais, com Noninho Navarro. Depois Carolina das Landes, Francisco, com Rodrigo Correia. E ainda o Chico, da Luísa Sobral. Boa tarde.

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E depois de Pet Shop Boys com Domino Dancing, vamos falar de alguns dos aniversariantes da semana, começando com Mike Dirnt. Nasceu a 4 de maio de 1972, completou 54 primaveras na passada segunda-feira. É o baixista da banda de pop rock Green Day, que cantam agora para nós Warning.

Bill Ward nasceu a 5 de maio de 1948, completou na terça-feira 78 primaveras. É um baterista inglês, sendo o primeiro baterista e um dos fundadores da banda de heavy metal Black Sabbath. Ficou em 8º lugar na lista dos 50 melhores bateristas de hard rock e metal de todos os tempos no site Loudwire. Vamos ouvir Black Sabbath, Iron Man.

0: Falamos agora de Adele. Nasceu a 5 de maio de 1988.
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0: Adele completou na terça-feira 38 primaveras. É uma cantora, compositora e multi-instrumentista britânica que alcançou o auge da sua carreira com o álbum 21, com o qual obteve vários recordes. Começou a cantar aos 4 anos e o ex-grupo Spice Girls foi para Adele uma grande influência em relação ao seu amor e paixão pela música. Vamos ouvi-la no tema Set Fire to the Rain.

Chris Brown nasceu a 5 de maio de 1989, completou 37 primaveras na terça-feira. Este cantor, compositor, dançarino, rapper, ator e grafiteiro norte-americano lançou o primeiro álbum aos 16 anos, o que lhe valeu uma dupla platina. Editou o segundo álbum em 2007 e o terceiro em 2009. Em setembro de 2014, lançou o sexto álbum que emplacou os hits Loyal e New Flame. Em 2019, editou o álbum Indigo. Já vendeu mais de 30 milhões de álbuns em todo o mundo e mais de 84 milhões de singles, o que faz dele um dos artistas mais bem-sucedidos da história. Vamos ouvi-lo no tema Questions.

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1: Vicente da Câmara celebrava o seu aniversário a 7 de maio, nasceu em 1928, faleceu a 28 de maio de 2016, foi um fadista português que nasceu em berço aristocrata, remontando a sua ascendência ao navegador que descobriu a Ilha da Madeira, João Gonçalves Zarco. Foi o único filho de Dom João Luís Seabra da Câmara, notável fadista e locutor da emissora nacional portuguesa, e da sua primeira mulher, Dona Maria Edith do Carmo de Noronha. Vicente da Câmara recebeu da sua tia Dona Maria Teresa e do seu tio avô Dom João do Carmo de Noronha uma forte influência do fado que se habituou a ouvir desde criança. Na adolescência, aos 15 anos, já cantava como amador nos retiros do Bairro Alto. A partir de 1948, data em que se sagrou em primeiro lugar no concurso de fadistas da emissora nacional, passou a atuar frequentemente em programas de rádio público, nomeadamente nos serões para trabalhadores e no Fados e Guitarradas, que a sua tia Maria Teresa manteve no ar mais de 20 anos, até 1962. Em 1950, pouco antes de emigrar para Luanda como empregado de uma companhia de petróleos, Vicente da Câmara assinou o primeiro contrato discográfico com a editora Valentim de Carvalho e a partir daí gravou vários dos seus êxitos, entre eles o Sorriso é Coisa Boa, que vamos ouvir agora.

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1: A terminar a primeira hora de influências, falamos de Alex Van Allen. Nasceu em Amsterdão a 8 de maio de 1953. Completou 73 primaveras na sexta-feira. Este baterista norte-americano, nascido nos Países Baixos, cofundador da banda de hard rock Van Allen, juntamente com o seu irmão, o guitarrista e teclista Eddie Van Allen. Em 1962, Alex Van Allen mudou-se com a família para a Califórnia. Durante a sua carreira nos espetáculos, Alex ficou conhecido pelos seus solos emblemáticos, agressivos e recheados de pirotécnicas. Vamos então ouvir os Van Allen para terminar em grande esta primeira hora de influências. Temos para si Can't Stop Loving You.

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1: A rede de percursos pedestres de Leiria regressa no dia 17 de maio com a Rota do Peregrino após os danos significativos registados na rede de trilhos. Em comunicado, a Câmara Municipal de Leiria refere que a edição de 2026 decorre num contexto particularmente exigente na sequência da Depressão Christine, sublinhando o impacto nos percursos naturais do concelho. O calendário de 2026 prolonga-se até 13 de dezembro, encerrando com o percurso Leiria Natal. A Festa da Criança e do Ambiente 2026 vai acontecer entre os dias 26 de maio e 1 de junho no Panorama Multiusos em Alcobaça, reunindo um vasto programa dedicado às crianças e à sensibilização ambiental. Nesta edição, o grande destaque vai para a exposição educativa à descoberta dos dinossauros, Vale dos Gigantes, que pretende promover o conhecimento sobre a vida na Terra há milhões de anos, dando a conhecer diferentes espécies, os seus habitats naturais e os principais processos de fossilização. O evento

0: que vai contar com mais de 40 atividades lúdico-educativas e workshops, terá entrada livre e vai proporcionar experiências pedagógicas e de lazer para todas as idades. A artista leiriense Inês Apenas vai dar início ao ciclo à margem com o projeto Inês Apenas mais Coro Improvisado. Acontece no próximo dia 23 de maio, às 14 horas, no Auditório da Resinagem, na Marinha Grande. A iniciativa é promovida pelo município no âmbito da programação do Teatro Stephens e propõe uma experiência coletiva de criação musical, onde participantes a partir dos 10 anos aprendem uma canção em apenas uma hora, sob direção de Inês Apenas. O momento culmina numa apresentação imediata, transformando o público num coro efêmero e inclusivo, sem necessidade de experiência prévia em canto. O projeto destaca-se pela valorização da participação comunitária e da criação artística partilhada. Soraya Ramos apresenta Suficiente, um novo tema que mergulha na complexidade de uma relação marcada pelo desgaste emocional, onde o amor existe, mas nunca parece ser suficiente. Com uma sonoridade que cruza afropop e R&B, Suficiente equilibra vulnerabilidade e intensidade com um refrão forte e emocional. A agenda cultural fica-se por aqui. Estas e outras notícias podem ser recuperadas no site da sua rádio em benedita.fm.pt. Da minha parte é tudo. Tenha um ótimo fim de semana com a sua Benedita FM.
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Início da segunda e última hora de influências com Pablo Alborán, Solamente é Tu. Agora, mais aniversariantes da semana, falamos de Henrique Iglesias, nasceu em Madrid, 8 de maio de 1975, completou ontem 51 primaveras. Começou a carreira em 1995, tornando-se um dos artistas mais populares da América Latina. Recebeu o título de Rei do Pop Latino na Calçada da Fama de Hollywood, onde foi agraciado com uma estrela em 2008. Ao longo da sua carreira, já vendeu cerca de 75 milhões de álbuns e 60 milhões de singles, o que faz dele o artista latino que mais vendeu em todos os tempos depois do seu pai Julio Iglesias. Conta já com 10 álbuns e 4 compilações, e hoje vamos recordar Si Te Vas, na voz de Henrique Iglesias.

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1: Hoje é dia de dar os parabéns a Billy Joel. Nasceu em Bronx a 9 de maio de 1949, completa hoje 77 primaveras. É um cantor, compositor e pianista norte-americano. Sua primeira música de sucesso intitula-se Piano Man e foi lançada em 1973. Para além disso, tem outras músicas de sucesso nos anos 70, 80 e 90 e alcançou por 33 vezes o top 40 dos Estados Unidos, com temas que ele próprio escreveu. Billy Joel é um dos artistas mais ricos do mundo, com uma fortuna estimada em cerca de 500 milhões de dólares. Vamos ouvi-lo no tema Honesty.

Quanto a aniversariantes, por hoje é tudo, mas a música há muito mais para ouvir. Fique por aí, deixe-se influenciar até às 16. Vamos agora ouvir Joe Cocker com Jennifer Warnes, Up Where We Belong. Boa tarde, bom fim de semana.

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Santa Maria, voltar, o que vão voltar são também as festas da Vila aqui na Benedita. Vila da Benedita prepara-se para 3 dias de festa, cultura e animação com as festas da Vila 2026 que decorrem de 15 a 17 de maio. A abertura, na sexta-feira, dia 15, estará a cargo da banda alcobacense The Gift, num concerto que se antevê como um dos momentos altos do programa. Com uma carreira consolidada e reconhecida a nível nacional e internacional, os The Gift prometem um espetáculo envolvente, marcado pela sua sonoridade característica e forte presença em palco. O público poderá esperar a interpretação de alguns dos temas mais conhecidos do grupo num concerto que deverá atrair muitos visitantes à Vila da Benedita. Já no sábado, o destaque será para a festa M80, dedicada aos êxitos das décadas de 70, 80 e 90. Enquanto o domingo será marcado pelo Festival de Folclore do Grupo Regional da Benedita. Vamos então prosseguir com o clássico dos The Gift.

Prosseguimos em português, vem por aí Mimiqueta, Minha Gente, também Marisa Liz com Gente Aberta, juntamente com Camané, e ainda Yasmin com Maninho. Passa lá. Boa tarde, bom fim de semana.

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Lionel Richie, Three Times a Lady. Vamos terminar estas influências ao som de grandes baladas. Vem por aí Elton John, Answer in the Sky, também o Bryan Adams, All for Love, e ainda o Secret Garden de Bruce Springsteen. É desta forma que terminamos estas influências aqui na Benedita FM. Voltamos para a semana. Obrigada pela companhia. Tenha a continuação de um excelente sábado e um ótimo fim de semana.

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1: A Câmara de Caldas da Rainha terminou 2025 com um saldo positivo de cerca de 158 mil euros, recuperando face a 2024, ano em que tinha registado um prejuízo de 1,7 milhões. Segundo o relatório da gestão aprovado pela Assembleia Municipal, o município teve receitas de 58,1 milhões de euros e despesas de 46,6 milhões. Os impostos diretos continuaram a ser a principal fonte de receita, com 22,2 milhões de euros. A dívida de empréstimos bancários fixou-se em 3,5 milhões no final do ano. Os documentos foram aprovados por maioria, com 15 abstenções, embora o PSD tenha criticado a falta de capacidade de investimento executivo. Também os serviços municipalizados fecharam 2025 com resultado positivo de 316 mil euros. O município de Porto de Mós reuniu com as infraestruturas de Portugal e o Regimento de Engenharia número 1 de Tancos para estudar a instalação de uma ponte móvel na Estrada Nacional 243, encerrada após o colapso provocado pelo mau tempo do final de janeiro. O Exército mostrou disponibilidade para colaborar com uma solução temporária que permita restabelecer a circulação entre Miradar e a União de Freguesias de Alvades e Alcaria, atualmente isoladas na sede do concelho. Segundo as infraestruturas de Portugal, a obra de requalificação já foi adjudicada, estando a sua conclusão prevista para este mês de maio e o início dos trabalhos entre junho e julho. O município de Porto de Mós reforça a urgência de uma solução provisória para minimizar os impactos no acesso, comércio e empresas da região. A 22ª edição da Feira do Livro do Externato Cooperativo da Benedita abriu portas esta quarta-feira, dia 6, na Sala Polivalente do Centro Cultural Gonçalves.

0: Chapinho. O certame está a correr até este sábado, dia 9, na cerimónia inaugural. A diretora pedagógica do externato, Marisa Ferreira, destacou que o evento é um símbolo da missão educativa, sublinhando ainda que celebrar o livro é um ato de resistência cultural.
1: Esta feira não é apenas um evento, é um símbolo da nossa missão educativa. Num tempo em que a velocidade da informação muitas vezes substitui a profundidade do pensamento, celebrar o livro é um ato de resistência cultural e, ao mesmo tempo, um gesto de esperança. É acreditar que cada página pode abrir horizontes, despertar curiosidades e formar cidadãos mais críticos, mais sensíveis e mais conscientes.
0: A presidente da Junta de Freguesia da Bendita, Marina Caetano, partilhou uma história pessoal sobre a importância das famílias incentivarem o gosto pela leitura junto dos filhos, deixando um apelo aos alunos presentes para que mantenham hábitos de leitura.
2: Cresci com uns pais que eram analfabetos, os dois. E os meus pais, com 5 filhos, disseram: todos os nossos filhos vão estar até ao fim. E conseguiram. Portanto, não é nada impossível, nada na vida de ninguém. E ao domingo, depois da missa, senhor padre, nós íamos sempre à missa ao domingo, o que eu leio que era o presente que os meus pais analfabetos davam aos filhos. Parámos sempre no Polo Norte para comprar um livro. Certo? Eu estou a falar de pessoas analfabetas que fizeram questão que os filhos lessem. Por favor, leiam.
0: A vereadora da Cultura na Câmara de Alcobaça, Paula Malouz, salientou ainda a importância do regresso da iniciativa à escola, considerando que o evento aproxima a comunidade do espaço escolar.
3: Este ano está a acontecer outra vez a 22ª edição Dentro de Portas e eu, deixem-me que vos diga, gosto destas iniciativas Dentro de Portas, por uma razão simples. Porque a comunidade vem à escola e às vezes nós, escolas, eu falo sempre nós, porque, como já disse, sou professora e sinto a escola muito por dentro. Nós, às vezes, fechamos-nos muito dentro da escola e esquecemos de abrir as portas. E estas iniciativas permitem, exatamente, que as portas se abram à comunidade e a comunidade venha à escola.
0: O programa da feira inclui venda e lançamentos de livros, encontros com escritores, sessões de autógrafos, animação e momentos musicais. Os oceanos fora dos círculos polares registaram, em abril deste ano, a segunda maior temperatura média alguma vez observada, segundo o Copernicus Climate Change Service. A temperatura média da superfície do mar atingiu os 21 graus centígrados, ficando apenas atrás de 2024, ano marcado pelo fenómeno El Niño. O relatório aponta ainda para condições favoráveis ao possível regresso do fenómeno. É tudo quanto a notícias, estas e outras, para consulta a qualquer hora no nosso site em benedita.fm.pt.
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15: Olá, boa tarde. O dia de hoje não está muito animado, pois não, mas vamos lá tentar dar a volta a isso. O meu nome é Diogo Honório e abrimos agora mais uma pista de dança na Benedita FM. Sejam bem-vindos.
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15: Hoje não só temos um dia marcado pela chuva, como também é dia de celebrar. 9 de maio é o Dia da Europa e no nosso Facebook temos lá tudo explicado. Passe por lá e deixe-me também um olá. Mas nem só de coisas boas nos relembramos neste dia 9 de maio. Daqui a pouco já lhe explico o porquê. Primeiro vamos à música. Hoje começamos a dançar com Evelyn Champagne King ao som deste Love Come Down. Aumente o volume do rádio e faça uma boa viagem com a Benedita FM.

Sua Benedita FM para trás nos últimos minutos, Walk of Life dos Dire Straits. Ora bem, há pouco disse-lhe que o dia de hoje não nos relembra apenas coisas boas, e a verdade é que hoje é Dia Mundial das Meias Perdidas. É isso mesmo. É tão comum que, por exemplo, ainda ontem estive a estender roupa e lá me tinha fugido uma. Não se sabe ao certo quando é que esta comemoração surgiu, mas há quem diga que terá sido lá pela década de 90, nos Estados Unidos. Aquilo que é de verdade, isso sim, é que muitos de nós temos sempre uma ou duas meias perdidas em combate. E elas também têm direito ao seu dia, não acham? Digam-me qualquer coisa pelo Facebook da Benedita FM, facebook.com/BeneditaFM. Em frente, mais música para ouvir na pista de dança. Paulo de Carvalho, daqui a pouco com Cabra Cega. Mas para já, trabalhadores do comércio, ao som de Chamem a Polícia. Boa viagem!

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1: São 16 horas e 20 minutos.
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0: Foi assim que fomos até ao norte, rapidamente, com Marta Renan, The Groove Velvets, ao som deste It's Today. Antes, DJs com Stayin' Alive. E agora falamos de futebol. Amanhã à tarde parece que vamos voltar à programação habitual, mas em grande. O Ginásio de Alcobaça vai receber o Beneditense pelas 16 horas no Estádio Municipal de Alcobaça. Uma partida que será a contar para a 25ª jornada da Divisão de Honra de Leiria e, claro, como é habitual, que vai contar com o relato em direto na sua rádio por Elvis Raimundo. Ginásio de Alcobaça Beneditense é para ouvir então amanhã às 16 horas na Benedita FM. Quanto a nós, vamos à música.
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0: Aumenta o volume do rádio. Temos aí Donna Summer com Bad Girls, mas primeiro Bonnie M com Daddy Cool. 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
1: Estamos a 20 minutos para as 17.
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0: vai ficando completa a nossa primeira hora da pista de dança da sua Benedita FM. Começámos esta sequência com Gabriel Pensador, depois ainda Grace Jones e agora voámos até 1982 para ouvir Laura Branigan com este Glória. A próxima hora começa só com mulheres, vêm por aí Vanessa da Mata, Jocelyn Brown, Santa Maria e Anita Ward. Mais à frente tenho mais um 5 às 5, 5 músicas seguidas, sem interrupções.
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0: O meu nome é Diogo Honório e agora, até à hora certa, deixo com um clique ao som de I Can Shake This Feeling. Eu já volto, fico consigo até às 18 horas. Bom fim de semana!

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0: Ora, mais uma vez, muito boa tarde. Segunda hora da pista de dança da Benedita FM a abrir com Vanessa da Mata, ao som deste Ai Ai Ai. O meu nome é Diogo Honório, por aqui vou ficando até às 18 horas, aqui onde? Nos 88.1, ou então, se preferir, na emissão online em beneditafm.pt. E não sei se já lhe disse, mas continuo à espera da sua mensagem no Facebook ou no Instagram da Benedita FM. Venha daí, junte-se a nós. Aqui, deste lado, continuamos a nossa festa. Daqui a nada, um 5 a 5 repleto de 5 músicas seguidas, mas para já é Jocelyn Brown que ouvimos com Somebody Else's Guy. Boa viagem!
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0: que é daquelas músicas portuguesas que não dá para ouvir parado. Boogie Woogie dos Santa Maria. Em frente, daqui a pouco, depois de mais coisa menos coisa, 2 minutos e meio de publicidade, temos um novo 5 às 5. Como é hábito, são 5 músicas seguidas que não têm qualquer interrupção. E hoje, por lá, vamos ter Michael Jackson, GQ, Dr. Sax, Michael Peter Saia. E vamos começar com uma mulher, que é para verem quem é que manda. Patrice Rushen vem por aí cantar-nos Forget Me Nuts. Não pode perder, fique ligado à Benedita FM.
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0: Mas antes da publicidade, por que não fazermos uma paragem ainda pelo ano de 1979? Vamos a isso, Anita Ward canta-nos agora Ring My Bell. Boa viagem e bom fim de semana.

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1: São 17 horas e 21 minutos.
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0: 5 deste sábado, Michael Peter Saia com Dutch, é a música nova deste ano. Eu tenho de lhe ser honesto, não conheço o trabalho deste rapaz, até que pesquisei na internet e não encontrei grande informação, apenas que esta música tem feito um grande furor nas redes sociais e sobretudo no TikTok. Neste 5 às 5 também ouvimos música portuguesa, Eu Não Me Esqueci dos Dr. Sax, também tivemos aqui GQ com Disco Nights, Michael Jackson e Patrice Russian. E em frente, depois de 3 rápidos recados, e um deles por acaso vou ser eu a dar-lhe, temos Anastasia para ouvir na sequência final do nosso programa de hoje. I'm Out of Love é a música que eu lhe escolhi para trazer daqui a nada. Fique ligado, boa viagem e bom fim de semana.
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0: Estamos a 17 minutos para as 18.
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0: Foram os anjos a trazerem-nos perdoa até às despedidas de hoje. Antes ainda ouvimos Bonnie M com Rasputin, um remix de Majestic. Estamos a chegar ao fim, mas a boa música continua a rodar. Daqui a nada, Virgínia Rafael está aí com mais uma mistura de sucessos para ouvir até às 20 e depois dela, até à meia-noite, António Silva propõe-lhe mais uma viagem pela música calma com o seu Lusitânia Expresso. O meu nome é Diogo Honório, estou de volta com mais uma pista de dança à sua rádio a partir das 16 e até às 18 horas no próximo sábado. Temos encontros marcados?
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0: Até à hora certa, aumento o volume do rádio. Vou deixá-lo com Venga Boys ao som deste Up and Down. Até para a semana e bom fim de semana.

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Olá, viva, muito boa tarde. País e mundo, bem-vindos. Seguidamente, o ponto de partida.

0: Muito bem, deste modo a confirmar que são intemporais as canções de sempre magnificamente acompanhados. Souvenir-te OMD, uma vez mais, boa tarde, bem-vindos País e Mundo. Obrigada pela confiança, até porque estão aqui no sítio certo.
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mesmo confirmado o que ficou, iremos dando a continuidade, relembrando que o tempo passa, mas as canções ficam.

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5: E sempre a sua estação de eleição. Muito obrigada por viajar connosco. Uma vez mais, boa tarde. País e mundo, sejam sempre bem-vindos até nós. Acontecer este mês 5 do ano, e será o mês nesta viagem de 80 Under.

Desta feita, praticamente 28 minutos de viagem após o ponto de partida. Anos 80, ainda iremos lá ficar situados nos próximos minutos.

assim sendo, deste modo a acontecer a mistura de sucessos, a tal viagem pelas intemporais canções de sempre da sua vida. É um gosto relembrar convosco. Agora, seguidamente, magnificamente acompanhado uma vez mais, é muito bonita esta Born to Make You Happy, nascer para te fazer feliz.

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5: E sempre a estação de eleição, voltamos. País e mundo, uma vez mais, sejam sempre bem-vindos. E para todos, um feliz final de semana.

Desta feita sempre lindíssima de relembrar numa canção descrito algo que é muito relativo, la solitudine, a solidão. Agora que a hora já nos indica, avançamos praticamente para o termo do primeiro espaço.

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1: E são sempre muito bem-vindas até nós as intemporais canções de sempre. A viagem que agora a hora indica tende para o termo este primeiro espaço e, como sempre, ficamos gratos pela escolha, confiança e boa companhia. E até já.

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deste modo como habitualmente, magnificamente acompanhados com o som do piano, na reentrada desta segunda hora. Boa tarde e bem-vindos, País e Mundo, onde quer que estejam, sejam sempre bem-vindos até nós e uma vez mais gratos pela confiança.

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aqui mesmo, está com a Rádio Benedita FM e está muito bem. Obrigada por viajar connosco. O tempo passa, mas as canções ficam. E já agora, sempre pela música, cada canção, cada mensagem.

Lá está sempre pela música, cada canção, cada mensagem, a bad day, pode ser sempre também um good day, um bom dia, depende do que aprendemos e da forma com que podemos torná-lo, também com as canções de sempre, é sempre uma boa alternativa.

Muito boa tarde, uma vez mais, sempre com a estação de eleição, aqui há alguns bem situados nos anos 80, e o queime lindíssimo, iremos dando a continuidade.

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4: E sempre a estação de eleição, situados a 9 de maio. Voltamos, boa tarde. E país e mundo, sejam sempre bem-vindos até nós. Obrigada pela escolha, confiança e boa companhia. Agora na derradeira parte.

ficar assim situados na parte final desta viagem pelas intemporais canções de sempre. Avançamos até às 20.

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Sejam muito bem-vindos a mais um Lusitânia Expresso, uma viagem de 4 horas pelas músicas calmas. Começamos com The Jeff Alley Band, While My Guitar Gently Weeps, depois Shania Twain e Handbags and Glad Rags para o Stereophonics.

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mais uma sequência de Lusitana Expresso, uma viagem pelas músicas calmas, agora com o Zaba, Bee Gees e Jennifer Worms e Bill Medley, I Have the Time of My Life, retirado da banda sonora do filme Dirty Dancing.

Para trás ficaram os Pretty Maids com o espetacular Please Don't Leave Me, uma grande balada. Seguimos agora com os Faith No More, I'm Easy, e depois recordação para o ano de 1986, os Berlin com Take My Breath Away, retirado da banda sonora do filme Top Gun.

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4: Início da segunda hora de emissão desta semana de Lusitânia Expresso. Se só agora chegou, saiba que já perdeu a primeira de 4 horas que todas as semanas o acompanha aqui na sua rádio. Começamos com Pretenders, Chris Isaak e os Foreigner.

Daqui a pouco não perca os Bonfire, Alan Parsons Project, mas para começar esta sequência de três canções especialmente pensada em si, eu escolhi Always Somewhere para os Scorpions.

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2: Início da terceira hora de emissão de Lusitânia Expresso, um espaço que, como sempre, é dedicado a muita música e poucas palavras, numa sequência onde vai ouvir, entre outros, Marisa Monte, Áurea, mas para começar eu escolhi Ana Carolina, chama-se Quem de Nós Dois. Eu...

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5: Agora e até bem perto do sinal horário, seguimos com música totalmente em português. Vamos ouvir, entre outros, Rui Veloso, Manuela Moraguedes, Lara Lee, e começamos com João Só e Lúcio Muniz, chama-se Sorte Grande.

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3: Início da derradeira hora de emissão desta semana do Lusitano Expresso. Começamos com Richard Marx, Hazard, depois We're Without You, dos Three Doors Down, e Smooth Operator para Shadi Adu.

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4: Daqui a pouco vamos ouvir uma das minhas canções preferidas, os Evanescence, com o espetacular My Immortal, mas primeiro Sting e The Calling.

A caminho do sinal horário e do fim desta emissão de Lusitânia Expresso, vamos com Zucchero e Paul Young, que chama-se Senza una Donna. O nosso encontro fica marcado para a próxima semana no mesmo horário para mais uma viagem de 4 horas pelas músicas calmas. Até lá!

0: 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Meia-noite.
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0: 13 graus. 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
5: Meia-noite e 33.

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0: 13 graus.